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1: Vambora, Zezé!
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2: Então, quer ver?

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1: Y bien, señoras, señores, nuevamente aquí desde Asadito de Oro. Es Enoque da Silva el que va a hacer su programación. Saludo súper especial, dicho sea de paso, a nuestro amigo Ronaldo Silva también. No sé de dónde me salió ese nombre. Y ahí en el acto vino el director de la nueva programación para decirme, yo no soy Ronaldo Silva. Bueno, Enoque, la invitación para toda la gente para mañana.
2: Boa noite aos ouvintes da 101.1 Maracaju FM. Amanhã nós estamos, se Deus quiser, estamos inaugurando a programação diretamente aqui do Espetinho de Ouro, né? Que nem diz o Idalino. Comunicação vai ser minha, mas a programação quem vai fazer vai ser os ouvintes, né? Então amanhã, a partir das 9 horas até meio-dia, Enoque da Silva está com a programação Domingo com Viola aqui para a Rádio 101.1 Maracaju FM. Sábado com a viola, né? Melhor é que a gente é acostumado a falar domingo com a viola, né, Idalino? Então agora já estamos se perdendo aqui, mas é sábado com a viola. Mas vamos aprender, né? Vamos aprendendo, porque a gente está acostumado domingo com a viola. Então amanhã eu faço o convite para todos vocês. Amanhã já vai ter um chope por ali, amanhã a parte da manhã também. Já vai ter um chope por ali, uma carninha assada. E espero vocês que vem prestigiar a gente e escutar a 101.1 Maracaju FM. Boa noite para os queridos ouvintes que estão na sintonia.
1: Bem, aí está nosso amigo Enoque da Silva, que está preparando com todo sua programação para amanhã. Todos totalmente invitados.